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1: Boa noite, senhoras e senhores. Sejam todos bem-vindos a essa noite especial, onde a gente vai contar um pouco da nossa história. Músicas que marcaram, né?

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0: Ô João, tu vai ter que começar fazendo um puxa M10 pra ficar cachorrinho. Vai. Tu aperta aqui, aperta aqui. Tu vai apertar aqui, no 3.
1: Puxa M10. Ai, papai.
0: Itabaiana!

0: Você é um ladrão do teclado.
1: Ah,
0: João,
1: ladrão.
0: Tu não vai embora agora não, vai ter que cantar mais.
1: Canto.
0: Tu tá de boa? Tem algum... Tá apertado o horário?
1: Tô aqui por você, velho.
0: Então vambora.

Decretos reais.

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Vambora! Ao vivo, meu câmera! Filma esse cabelo lindo aí, do M10. 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Do jeito que o povo gosta, ao vivo. Eita! Uma minha. 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

0: Hein, Ale? Será que vai ter replay?
1: Eu acho que sim, viu, Sol?

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1: É só por isso, não.
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0: gostou pode fazer barulho aí pra nós.
1: Essa é uma daquelas músicas raras minhas, que tá guardada há tanto tempo. Sabe, de vez em quando eu pego uma música dessa pra matar a saudade minha e pra vocês conhecerem, né? Imagina você chegar em casa depois de tanto tempo, uma noite, e dizer pra sua amada, boa noite. É assim que começa o amor.

Agora eu vou puxar um aqui que eu não sei se vocês conhecem não, mas quem souber canta, ok? Vocês estão tomando uma hoje? Vocês vieram prontos mesmo ou não? Levanta o copo aí, quem tá tomando uma hoje, levanta. Eu escolhi o lugar certo. Então faz assim, ó, toma um gole agora e faz assim, ó. Porque

0: Essa é para todas perigosas e lindas do Brasil!
1: Vou confessar. Não...

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0: Meus irmãos e minhas irmãs, muito boa tarde. Estamos iniciando o programa Evangelizar nesse dia tão especial, já encerrando a quinta semana da quaresma. E é bom e feliz estarmos aqui para refletirmos sobre o que mais Jesus tem insistido para nós após a sua ressurreição, que é sobre o amor e o mundo que odeia aqueles que seguem o amor. Vamos fazer o sinal da salvação, pedindo a graça do Espírito Santo para que adentre agora os nossos lares, as nossas casas, mas também toque o nosso coração e a nossa vida. Em nome do Pai, do Filho e do Espírito Santo. Amém.
1: Espírito Santo de Deus, nós nos reunimos em tua presença como irmãos e irmãs na fé, para te pedir, vem navegar conosco. Se o vento que conduz nossa caminhada, a força que anima nossa missão e a luz que ilumina nossos caminhos, quando surgirem tempestades, que não nos deixe desanimar. Quando o medo quiser nos parar, dai-nos coragem para continuar. Nos navegaremos no oceano do teu amor, confiando em tua graça e no teu poder. Conduz nossa comunidade, nossas famílias e todos aqueles que precisam de esperança. Espírito Santo, faz de nós uma igreja viva, alegre e missionária, que possamos evangelizar, que nossas atitudes revelem Cristo, que nossa união seja sinal da tua presença. Nós navegaremos contigo, Senhor, porque sabemos que tu és o sopro da vida, a chama que nunca se apaga e a presença de Deus em nosso meio. Vem, Espírito Santo, renova-nos, transforma-nos e envia-nos, e que, guiados por ti, alcancemos as águas profundas da fé e do amor. Amém.
2: E vocês notaram aí uma voz nova aqui no rádio. Nosso querido Padre Marcelo está aqui participando hoje do Evangelizar. Boa tarde, Padre Marcelo.
0: Boa tarde, Ronaldo. Boa tarde à Virgínia. Também ao Bruno, que nesse momento está aqui nos ajudando na parte técnica. Dizer que é um momento importante para a vida da comunidade. Também vim aqui à rádio a Vale FM com esse intuito de conhecer, mas também de se fazer presente. E também agradecer aos ouvintes que, ao longo desses anos, têm acompanhado a programação da Igreja Católica, e que Deus possa continuar colocando no coração de cada um, esse desejo da escuta, esse desejo da alegria de anunciar que Cristo ressuscitou e que nós pertencemos à sua Igreja.
2: E dando continuidade aqui ao nosso roteiro, a gente também tem um momento, no nosso momento de reflexão, a gente irá falar um pouco sobre mãe também, que amanhã a gente comemora o Dia das Mães. Na nossa reflexão falaremos sobre o coração de toda mãe. No coração de toda mãe existe uma força silenciosa que sustenta a vida. É no abraço de uma mãe que muitas vezes encontramos refúgio, coragem e esperança para continuar caminhando. Elas carregam no olhar a ternura de Deus e, mesmo nas dificuldades, continuam acreditando, cuidando e amando. Ao olharmos para Nossa Senhora, encontramos o maior exemplo de maternidade, fé e entrega. Maria foi mulher de coragem, disse sim ao projeto de Deus, mesmo sem entender tudo. Guardou dores no coração, enfrentou desafios, mas nunca deixou de confiar. Quantas mães ainda hoje vivem como Maria, rezando pelos filhos em silêncio, lutando diariamente, chorando escondido para não desanimar a família, e mesmo cansadas, encontrando forças no amor. Nossa Senhora nos ensina que ser mãe é também ser presença, cuidado e esperança. É acreditar quando ninguém mais acredita. É permanecer de pé, mesmo diante da cruz. Neste tempo tão corrido, é importante lembrar: as mães não precisam ser perfeitas para serem extraordinárias. O amor verdadeiro já faz delas um reflexo do carinho de Deus no mundo. Que cada mãe possa olhar para Maria e encontrar consolo nas horas difíceis, paz nas preocupações e alegria na missão de amar. E que todos nós saibamos valorizar mais aquelas que tantas vezes se esquecem de si mesmas para cuidar dos outros. Mãe é oração viva. Mãe é força com ternura. É um pedacinho céu que Deus deixou na terra. Que Nossa Senhora cubra todas as mães com seu manto de amor e interceda por cada família. E a gente inicia com a música do Anjos de Resgate, Minha Flor. Mãe, Minha Flor.

Agora são 12:18 e agora chegou no nosso momento do Santo do Dia. Hoje, dia 9 de maio de 2026, celebramos o dia de Santo Isaías, profeta Isaías. Isaías nasceu em uma nobre tribo de Israel em 770 a.C. Foi enviado por Deus para revelar ao povo infiel e pecador a fidelidade e a salvação do Senhor, em cumprimento da promessa que Deus fez a Davi. Este grande profeta viveu, segundo a tradição, por mais de um século. Suas profecias envolveram cerca de 50 anos da história de Jerusalém. Os caminhos do Senhor são infinitos, assim como a maneira com a qual Ele nos chama para servi-lo. No caso de Isaías, Deus apareceu-lhe em um sonho para confiar-lhe a sua missão. O futuro profeta viu o Senhor sentado em um grande trono no templo, circundado por querubins. Um deles pegou um carvão ardente do altar e com ele tocou a boca de Isaías, purificando-a do pecado. Assim, Deus tomou a palavra e convidou Isaías a pregar a verdade ao povo escolhido. As profecias de Isaías começaram em torno do ano 740 a.C., sob o reinado de Josias. Em uma visão, o profeta viu a queda de Israel em um período histórico, que coincidia com o avanço do Império Assírio para o Oeste. Suas visões duraram 44 anos, ou seja, durante o reinado de Jotão, Acaz, Ezequias e finalmente de Manassés. Quando Ezequias se aliou aos egípcios contra o crescente poder dos assírios, Isaías foi contra e profetizou a destruição do reino, pedindo aos homens para não fazer alianças entre si, mas se voltar somente para Deus. Eram exemplares a beleza e a transparência das suas palavras, tanto que, mais do que previsões de acontecimentos futuros, pareciam narrações de histórias passadas. O livro de profecias de Isaías é dividido em 66 capítulos, nos quais ele fala também da vinda do Libertador, descrevendo seu nascimento e obras, até a sua paixão e morte. Quando o reino de Judá passa para o poder de Manassés, Isaías se preocupou porque o novo rei era ímpio e cruel, por ter caído na idolatria. Então, o Senhor enviou o profeta para convidá-lo a voltar ao culto do único e verdadeiro Deus e ao arrependimento dos seus pecados. Transcorriam 681 anos antes de Cristo. Manassés não só não deu ouvidos a Isaías, mas o condenou a uma morte atroz. Por isso, o santo profeta é venerado em muitos lugares como mártir. São Isaías, profeta, rogai por nós.

0: E agora chegamos ao nosso momento, Mariano. Agora são 12:23. Rainha do céu, alegrai-vos, aleluia.
1: Por quem merecestes fazer em vosso seio, aleluia.
0: Ave Maria, cheia de graça, o Senhor é convosco. Bendita sois vós entre as mulheres, bendito é o fruto do vosso ventre, Jesus.
1: Santa Maria, Mãe de Deus, rogai por nós, pecadores, agora e na hora de nossa morte. Amém.
0: Ressuscitou, como disse, aleluia.
1: Rogai a Deus por nós, aleluia.
0: Ave Maria, cheia de graça, o Senhor é convosco. Bendita sois vós entre as mulheres, bendito é o fruto do vosso ventre, Jesus.
1: Santa Maria, Mãe de Deus, rogai por nós, pecadores, agora e na hora de nossa morte. Amém.
0: Exultai-vos, de alegrai-vos, ó Virgem Maria, aleluia.
1: Porque o Senhor ressuscitou verdadeiramente, aleluia.
0: Ave Maria, cheia de graça, o Senhor é convosco. Bendita sois vós entre as mulheres, bendito é o fruto do vosso ventre, Jesus.
1: Santa Maria, Mãe de Deus, rogai por nós, pecadores, agora e na hora de nossa morte. Amém.
0: Rogai por nós, Santa Mãe de Deus,
1: para que sejamos dignos de
0: alcançar as promessas de Cristo. Oremos. Ó Deus, que vos dignastes alegrar o mundo com a ressurreição de vosso Filho Jesus Cristo, Senhor nosso, concedei-nos, nós vos suplicamos, que por sua Mãe, a Virgem Maria, alcancemos as alegrias da vida eterna. Por Cristo nosso Senhor. Amém. E neste bloco mariano, neste momento mariano, traremos hoje, no nosso momento do título mariano e das aparições de Nossa Senhora, e neste mês de maio totalmente dedicado a ela, traremos Nossa Senhora das Trois-Eps, em Orbe, na França, em 1491. A origem da sua devoção, em 3 de maio de 1491, Teodorico Choere, um simples ferreiro, interrompeu a viagem ao mercado para se ajoelhar diante de um carvalho, onde havia um crucifixo. Ele rezava fervorosamente pelo repouso da alma de um homem que havia falecido naquele local, demonstrando a grande virtude da caridade para com os fiéis defuntos. Enquanto estava em oração, o ferreiro foi ofuscado por uma luz brilhante, revelando a Santa Mãe de Deus vestida com um longo véu branco. Nossa Senhora trouxe em suas mãos símbolo de profundo valor catequético. Segurava 3 espigas de trigo na mão direita e uma pedra de gelo na mão esquerda. Ela explicou que as espigas eram símbolo da colheita, que recompensariam as pessoas virtuosas e generosas, trazendo paz aos lares e cristãos. A pedra de gelo, por sua vez, representava a justiça divina, advertindo sobre a fome, a miséria e a desolação que puniram os descrentes por seus pecados. A Virgem ordenou então que ele descesse à aldeia e anunciasse essas profecias a todo o povo.
1: Com medo, o ferreiro desobedeceu ao pedido celestial e colocou-se ao chegar ao mercado. Como correção pedagógica, Deus permitiu que a saca de trigo que ele havia comprado se tornasse tão passada que nem ele nem outras pessoas conseguiram erguê-la para colocar na montaria. Compreendendo que aquele peso era um sinal divino por sua falta de fé, ele compartilhou em alta voz a mensagem que lhe fora confiado. O povo ouviu com sinceridade e assumiu o firme propósito de conversão. E ao terminar de falar, o ferreiro conseguiu levantar a saca com facilidade, provando que a obediência à vontade de Deus torna nosso fardo leve.
0: Ainda no verão daquele mesmo ano, os corações tocados pela mensagem ergueram uma capela de madeira no local da aparição. A veneração foi oficialmente autorizada pelas autoridades da igreja em 1495, confirmando a veracidade do apelo do céu. O santuário cresceu, acolhendo inúmeros peregrinos e milagres ao longo dos séculos, sendo hoje guardado pelos padres redentoristas. Esta devoção permanece como um lembrete de que o Senhor sempre nos oferece a escolha entre as bênçãos da graça e as consequências do pecado, convidando-nos constantemente à generosidade. E agora nos consagremos à nossa mãezinha.

Senhor, Nossa Senhora das Três Espigas, Mãe providente e cheia de ternura, abençoai nosso lar, nosso pão e nossa família, que nunca nos falte a fé, a esperança e o amor. Intercedeis por nós junto ao vosso Filho Jesus, para que sejamos sempre fiéis ao Evangelho. Amém.

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Participe com a gente. Anote o número de contato 88 99664 7666. 88 99664 7666. Sua participação ilumina ainda mais esta tarde abençoada de sábado, véspera do Dia das Mães. E já queremos deixar um convite muito especial. No próximo bloco, vamos acolher a palavra de Deus com a proclamação do Santo Evangelho, que está em João 15, 18 a 21, com o nosso querido Padre Marcelo, que está aqui conosco.

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Deus ama a quem

Agora são 12h44 e a gente lembra aqui novamente o nosso número para participação do Evangelizar, 99664-7666. Logo mais a gente quer ver a sua mensagem, atender o seu pedido musical, o seu pedido de oração, a sua parte de fé. A sua voz é muito importante aqui no Evangelizar. Mas antes, agora, preparemos o nosso coração, preparemos a alma, preparemos a mente para ouvirmos o Santo Evangelho. Aclamemos o Santo Evangelho com o canto.

0: O Senhor esteja convosco.
1: Ele está no meio de nós.
0: Proclamação do Evangelho de Jesus Cristo segundo João.
1: Glória a vós, Senhor.
0: Naquele tempo, disse Jesus aos seus discípulos: se o mundo vos odeia, sabei que primeiro me odiou a mim. Se fosseis do mundo, o mundo gostaria daquilo que lhe pertence. Mas, porque não sois do mundo, porque eu vos escolhi e apartei do mundo, o mundo por isso vos odeia. Lembrai-vos daquilo que eu vos disse: o servo não é maior que seu senhor. Se me perseguiram a mim, também perseguirão a vós. Se guardaram a minha palavra, também guardarão a vossa. Tudo isto eles farão contra vós por causa do meu nome, porque não conhecem aquele que me enviou. Palavra da salvação.
1: Glória a vós, Senhor.
0: Meus irmãos e irmãs, neste sábado, que pertence ainda ao quinto domingo da Páscoa, ontem escutávamos Jesus dizendo: amai-vos uns aos outros como eu vos amei. Mas agora Jesus vai dizer sobre o mundo que nos odeia, mas que nós não devemos fazer o que ele nos ensina. E o que é que o mundo nos ensina? O ódio, a violência, quer ter a voz superior ao bem, ao amor, à prática da caridade. E muitos cristãos são insultados a também terem as mesmas práticas, a usarem as mesmas práticas que o mundo usa contra aqueles que praticam o amor. Se o mundo vos odeia, sabei que odiou a mim antes que a vós. E essa é a nossa tentação. É fazer com que tenhamos a coragem de vencer o mal com o mal. O mundo ensina isso. Se te der uma bofetada, dê também outra. Se te caluniar, calunie também. Se fofocar contra você, fofoque também. E às vezes fofoque com mais mentira para mostrar que é mais forte. Tem a palavra, tem a última palavra. E a última palavra que Jesus deixou ao mundo, que odiou a ele, foi o amor. Quem quer ser servo deve amar e praticar primeiramente o que o seu mestre ensinou. Para compreender bem este evangelho, é importante entender o que Jesus quer dizer com o mundo. No evangelho de João, o mundo significa a mentalidade fechada a Deus. Quem pratica o mal torce para que haja guerra, porque entra na torcida, gosta de ser torcedor, mas não quer estar na guerra, quer ver os outros na guerra, quer ver os outros, como a gente diz, se dando mal, mas não quer entrar na guerra. E muitos desses ainda são senhores de boas palavras, que falam de amor, que falam de união, mas preferem a guerra do que a paz. O Papa Leão XIV tem insistido tanto pela paz no mundo, e ultimamente tem sido odiado por proclamar a paz de Cristo. Essa é a visão do mundo. Enquanto o Papa Leão fala sobre a paz, sobre o diálogo, sobre sermos irmãos, o mundo insiste em que a paz é por meio da guerra. E aqueles que falam de paz é como se fossem covardes. Essa é a imagem que o mundo passa, que o Papa é covarde, porque estão fazendo isso, estão fazendo aquilo, e o modo de rever e reverter essa situação é também por meio das armas, enquanto o Papa fala que é por meio da paz, é por meio do diálogo, é por meio de um espírito que nasceu do coração de Jesus. Então, nesse dia de hoje, tenhamos essa consciência de que o mundo odeia aqueles que são de Cristo, Porque Cristo pregou a paz, Cristo pregou a vinda do reino, e a vinda do reino não se utiliza dessas armas

do coração de Deus. Nesse sábado santo também, dedicado à Nossa Senhora, vamos pedir a intercessão dela, para que em nossas famílias, em nossas casas, sejam eliminadas as pequenas guerrinhas que vão sendo travadas. Às vezes uma falta de compreensão no primeiro momento gera uma guerra. Às vezes uma palavra maldita ali, o outro não tem coragem de pedir perdão, de voltar atrás, gera uma guerra maior. E às vezes essas guerras têm as consequências terríveis. É o pai que não fala com o filho, é o filho que não quer falar com a mãe, são os irmãos que não falam com o outro. Por quê? Porque o mundo odeia aqueles que são do perdão. E Cristo sempre será misericórdia.

0: Agora chegamos ao nosso momento de catequese. E neste mês de maio a gente também está com a catequese especial de Nossa Senhora. E hoje falaremos sobre os dogmas marianos e sua base bíblica. A Igreja Católica, ao longo dos séculos, proclamou vários dogmas marianos, todos fundamentados na Sagrada Escritura e na tradição. A Imaculada Conceição. A Igreja ensina que Maria foi preservada do pecado original desde o momento de sua concepção. Este dogma está profundamente enraizado nas Escrituras. Em Lucas, capítulo 1, versículo 28, o anjo Gabriel a saúda como cheia de graça. Essa expressão indica uma plenitude de santidade desde o início de sua existência, sem qualquer mancha do pecado original. Esse reconhecimento é uma antecipação de sua preservação de toda imperfeição. Além disso, em Gênesis capítulo 1, versículo 15, Deus promete: a descendência da mulher esmagará a cabeça da serpente. A Igreja interpreta este versículo como uma referência profética a Maria, a mulher nova que, ao receber o Salvador, é preservada do pecado. Esse privilégio é fruto da graça redentora de Cristo, que, de modo único, a preserva do mal.
1: Maternidade Divina. O dogma da maternidade divina afirma que Maria é a mãe do Verbo encarnado, o próprio Deus. Em Lucas 1,43, Isabel exclama: de onde me vem esta honra de vir a mim, a mãe do meu Senhor? Essa expressão reconhece que Maria é verdadeiramente mãe de Deus. Sua maternidade não é apenas física, mas também espiritual. Ao ser mãe de Cristo, ela se torna mãe de todos os cristãos. Sua missão revela sua união profunda com Deus e seu papel central no plano da salvação.
0: A virgindade perpétua. A tradição da Igreja ensina que Maria permaneceu virgem antes do nascimento de Jesus. Durante o nascimento e depois do nascimento, essa verdade cumpre a profecia de Isaías, capítulo 7, versículo 14. A virgem conceberá e dará à luz um filho. Também confirmada no Evangelho de Mateus, capítulo 1, versículo 23. A virgindade de Maria expressa sua total dedicação a Deus e a pureza com que acolheu o Verbo Divino. Esse dogma não diminui sua maternidade, mas manifesta a plenitude da graça em sua vida.
1: A Assunção de Maria. A Assunção de Maria ensina que ela foi elevada ao céu em corpo e alma ao final da sua vida terrestre. Esse dogma foi proclamado em 1950 pelo Papa Pio XII. Sua base bíblica é encontrada em Apocalipse 12:1, onde aparece uma mulher vestida de sol, com a lua debaixo de seus pés e uma coroa de 12 estrelas na cabeça. Essa imagem é entendida como uma representação de Maria glorificada. A Assunção é a expressão da perfeição humana redimida, o cumprimento da promessa de vida eterna e o sinal de esperança para todos os fiéis. Maria, a primeira entre os redimidos, já participa plenamente da glória que Deus promete a todos.

0: E agora são 1h09 e agora a gente entra no nosso bloco informativo e participativo do Evangelizar. E agora a gente atende a pedidos, lê a sua mensagem e informa você sobre as comunidades e sobre a nossa paróquia de São Pedro. O nosso número é o 996647666. 996647666. A nossa amiga Leila manda mensagem aqui para o Evangelizar. Boa tarde, gostaria de pedir a música Colo de Mãe com o Frei Gilson, para oferecer a todas as mães e em especial para minha mãe Jovelina no Gato. É a Leila da rua Joaquim Mateus. Obrigado, Leila, por sua participação aqui no nosso Evangelizar.
1: E hoje, sábado, às 17 horas, terá missa na Capela de Santo Antônio. E a comunidade de Juazeiro avisa que hoje, dia 9/5, às 19 horas, homenagem da catequese. O celebrante é Alícia Feitosa, responsável catequistas e catequizandos. Comunidades convidadas: Gavião, Carrapicho e Altamira.
0: Também ainda, atendendo a pedidos, a nossa amiga Patrícia pede o louvor, O Verdadeiro Amor, com Entretons, e dedica para todos os ouvintes e para a mãe dela, que está na sintonia do Evangelizar. Obrigado, Patrícia, por seu pedido musical e por sua participação. Também ainda temos pedidos. A Francisca, do Cachimbo 1, pede a música Maria Passa na Frente. E oferece para todo mundo que está ouvindo o Evangelizar e para todos nós que faz o Evangelizar. Obrigado, Francisca, por sua participação, por seu pedido musical.
1: E a comunidade de Salgado avisa que hoje às 19 horas terá Santa Missa. Convite especial, festa de Nossa Senhora de Fátima. Do dia 4 a 13 de maio, programação, dia 9, sábado, novena às 19 horas, homenageadores, coroinhas, catequese e pastoral da acolhida. Convidados, Queimada Grande, Oiticica, Januário, Retiro, Cachoeira do Puiú, Gato, Catolé e Gavião.
0: E ainda também com nossos pedidos musicais, a nossa amiga Lourdes pede qualquer uma música dedicada para as mães e dedica para todas as mães que estão na sintonia do Evangelizar e para a mãe dela que já está no céu com Deus e com Nossa Senhora. Obrigado, Lourdes, por sua participação e por seu pedido musical.
1: A comunidade de Catolé convida a todos a participar da missa às 19 horas. E a comunidade de Gato também convida a todos para participar da missa às 19 horas. Missa, domingo, dia 10 de maio, haverá barraquinha com várias delícias na capela do bairro Caixa d'Água.
0: Santa Missa, dia 10 de maio, às 5 horas da tarde, na comunidade de Cachoeira do Calixto, celebrante ao Padre Donizete. E missa também no domingo, amanhã, dia 10, às 10 da manhã, na comunidade de Lagoa do Anjo. E também, ainda no domingo, a gente lembra que amanhã, 7 da manhã, tem Santa Missa na Igreja Matriz de São Pedro. Às 9 da manhã tem missa no bairro Beleza, às 5 da tarde no bairro Caixa d'Água e às 7 da noite na Igreja Matriz de São Pedro.
2: Então, nesse momento dos avisos também, hoje à tarde estarei na comunidade às 17 horas, na comunidade de Catolé, na Santa Missa. E às 19 horas estarei também na comunidade de Gato, às 7 horas da noite. Estamos no mês de maio, mês de Maria, também mês das mães. E incentivar todas as famílias católicas a vivenciar esse mês de maio com devoção, com carinho, com zelo, para a gente rezar uns pelos outros, pedindo a intercessão da bem-aventurada Virgem Maria. E ao mesmo tempo nós estamos nos preparando para a festa de São Pedro, que se aproxima do dia 19 ao dia 29 de junho. Já estamos bem adiantados na organização, na preparação, e fazer essa proclamação, todos os devotos, devotas de São Pedro, apóstolo do pastor, para alegrar-nos ainda mais com essa chegada da festa desse ano. Deus permitir a cada um fazer esse presente, vai ser uma festa grandiosa, onde, se Deus quiser, estaremos juntos para rezar. A igreja precisa rezar, agradecer, louvar a Deus pela intercessão de nosso apóstolo, pastor São Pedro, e recordar também uma frase que é dita: quem conhece a São Pedro, quem conhece a história de São Pedro, ama ainda mais a sua igreja. Então faz esse apelo para que o nosso coração, a toda a cidade de Parambu, São Pedro Padroeiro de Parambu, nos preparemos bem para vivenciar esse término do mês de maio, mas também nos preparando de coração, de corpo e alma para festejarmos a festa de São Pedro, nosso apóstolo pastor.
0: E agora a gente atende aos pedidos musicais do Evangelizar.

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0: E agora também chegou o fim do nosso programa Evangelizar. Agora são 13 horas e 32 minutos, estourando o tempo aqui do Evangelizar. Quero agradecer a todos vocês, ouvintes, que estiveram conosco até esse finalzinho do programa. Agradecer a Virgínia por estar dividindo os microfones do Evangelizar hoje. E também avisar que hoje também a Maria Fátima não pôde estar presente por conta que aconteceu um imprevisto lá com ela. E também agradecer o Bruno, que todos os sábados está aqui conosco no Evangelizar. E hoje também tivemos uma participação especial, né, Virgínia? O padre Marcelo participou hoje do Evangelizar como apresentador também. Aqui agradecemos também a ele, que ele possa vir outros sábados aqui nos ajudar no nosso Evangelizar.
1: Isso mesmo, agradecemos ao padre Marcelo pela participação e a todos os ouvintes. Estamos e sempre estaremos reunidos em nome do Pai, do Filho e do Espírito Santo. Amém.

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2: Essa é uma daquelas músicas raras minhas, que tá guardada há tanto tempo. Sabe? De vez em quando eu pego uma música dessa pra matar a saudade minha e pra vocês conhecerem, né? Imagina você chegar em casa depois de tanto tempo, uma noite, e dizer pra sua amada, boa noite. É assim que começa o amor, né?

puxar um aqui que eu não sei se vocês conhecem não, mas quem souber canta, ok? Vocês estão tomando uma hoje? Vocês vieram prontos mesmo ou não? Levanta o copo aí, quem tá tomando uma hoje, levanta. Eu escolhi o lugar certo. Então faz assim, ó, toma um gole agora e faz assim, ó.

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Boa noite, senhoras e senhores. Sejam todos bem-vindos a essa noite especial, onde a gente vai contar um pouco da nossa história. Músicas que marcaram.

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